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2: Young Money, Nicki Minaj.

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3: Hello there! Bom dia, bom dia! Bom dia com alegria, melhores ouvintes do mundo! Está no ar o vosso amigão, Mr. Jorge Segay, o último Jedi da melhor rádio de sempre. Estou bem disposto para tocar o melhor da música para vocês e aproveitar este domingo em grande. Good morning, fellas! Vamos curtir o melhor das tuas músicas favoritas nas suas versões acústicas. Aqui no Café Acústico, este programa inacreditável, incrível. O primeiro com o vosso Jedi durante o domingo. É fantástico. Hoje a nossa viagem será especial. Então, não vou prometer muito, mas entregarei tudo. Eu prometo. Ai, brincadeiras à parte, brincadeiras. Meus amigos, participem enviando os vossos áudios para o nosso WhatsApp pedindo as vossas músicas. 942-197-106. E agora vamos começar o Café Acústico com ele, Harry Styles, Sweet Creature. E esta é para ti, Sweet Creature, tu que estás do outro lado a acompanhar esta programação. Vamos-nos!

Ora, meu amigo, espero que estejas a aproveitar cada segundinho desta programação aqui com o teu Jedi no ar, Mr. George Sky. May the Force be with you, tripulação! O teu piloto do som continua aqui a transmitir em direto desta galáxia radiante, a Free Radio 106.1 FM. E acabamos de ouvir Zombie, The Cranberries, esta música... Teve uma força avassaladora e veio da Irlanda nos anos 90. Imaginem só a cena. 1994, o universo alternativo do rock em ebulição. E a incrível Dolores O'Riordan surge com uma voz tão poderosa que faria a Estrela da Morte tremer nas bases. Hein? Zombie, música boa para o melhor ouvinte do mundo. Não se esqueçam, meus amigos, façam os vossos pedidos, que aqui o vosso Jedi está sempre muito, muitíssimo entusiasmado para curtir as vossas músicas favoritas. Peçam no nosso WhatsApp 942-197-106. E agora vamos com mais um hit. Desta vez, Pearl Jam, Just Breathe, on your Afri Radio 106.1 FM, the best radio station of the world. Stay tuned!

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A tripulação afriradiana. O teu piloto sonoro continua aqui a pilotar o som direto do nosso hangar aqui na tua Afri Rádio 106.1 FM, da Afri Rádio para o mundo. É isso aí, por isso é que temos o nosso website afriradio.co.au. Podes acompanhar a nossa programação através do nosso website em qualquer parte do mundo. E acabamos de ouvir este hit fantástico, este hit estrondoso, What Do You Mean, de Justin Bieber, para encerrar aqui o nosso café acústico. Espero que tenhas aproveitado essa viagem. Impressão minha, hoje o café acústico não demorou nada, hein? O tempo está a correr. Quando se trata de coisas boas, hein? O tempo corre demais. Mas nós continuamos aqui fortes e firmes na melhor sintonia, a Afri Rádio 106.1 FM, para espalhar o poder da boa música. Continua ligadinho, porque terminamos o café acústico, mas tem muita coisa boa pela frente. A pausa é curta e o teu Jedi já volta com os melhores hits.

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2: Hello there, meu amigão, minha amigona, ajuste de rota feito. Estamos de volta com a melhor música na melhor rádio de sempre, a Free Rádio 106.1 FM, e vamos continuar a curtir esta boa vibe, meus ouvintes. Hein? Liguem os vossos transmissores que a mensagem vai no ar. May the Force be with you, minha galáxia de ouvintes, os melhores do mundo. Apertem os cintos de segurança, porque agora a vossa nave. A vossa nave entra numa viagem de... uma viagem no tempo, isso mesmo. Vamos ao Fita Cassete. As melhores músicas dos anos 70 e 80, aqui na tua Free Rádio 106.1 FM. Desativem os hipermotores do stress e preparem a vossa boa vibe, porque vamos curtir o nosso Fita Cassete em grande. E claro, não deixem de escolher as vossas músicas enviando os vossos áudios para o nosso WhatsApp. Bora!

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1: É isso aí, simples como beber água. Manda o teu áudio para o nosso WhatsApp e nós vamos tocar o que tu queres ouvir aqui na tua Afri Rádio. Bora!
2: Sou José Luciano.
1: José, fala comigo.
2: Eu gostava de ouvir a música Immortality de Celine Dion. 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
1: 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É isso aí, pediu-te a pedida, não podes despedir. Daqui para frente é só para trás.

Bora, bora, bora, meu amigão. Continuamos a curtir o melhor da música na melhor rádio de sempre, a Free Rádio 106.1 FM, a rádio que mais cresce em audiência. Mr. Jorge Sky continua por aqui a espalhar boas energias e, claro, a tocar o melhor da música. Viajamos para 1976 para celebrar o mestre dos tios.

Degrees, Lowdown é aquele blue-eyed soul e disco funk tão elegante que faz até o Lord Vader desacelerar a marcha imperial. Brincadeiras à parte, vamos continuar a fazer a festa aqui na Melhor Rádio, vamos continuar a curtir o melhor da música. Não te esqueças, faz o teu pedido, porque eu quero que tu peças o teu hit e para eu tocar a tua música favorita por aqui, hein? Vamos continuar com coisa boa, vamos continuar com George Benson, meu xará. Esta toca na Afri Rádio. Esta é Give Me The Night do meu xará e xará do Benson Bo, né? George Benson na Afri Rádio 106.1.

Partiu, tripulação! Continua aqui o teu Jedi, Mr. George Sky. E acabamos de ouvir Every Breath You Take, dos lendários The Police. Esta obra-prima foi lançada em 1983 e dominou a galáxia. Sem sombra de dúvidas, o P. Diddy ainda fez uma homenagem ao B.I.G. com um sample deste hit e rendeu milhões, bilhões a Sting, ao grupo The Police, né? E ao vocalista principal Sting. Bem, meu amigo, é com ela que nós encerramos a primeira hora do Top Hits. Espero que estejas a curtir, que estejas a aproveitar este programa, o nosso fita cassete, este programa incrível que leva-nos a viajar para os anos 70 e 80. A melhor música na melhor rádio e, claro, a companhia do melhor ouvinte. Já voltamos com os melhores hits.

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5: Ladies and gentlemen, Jedis e Padawans, estou de volta com os melhores hits na melhor rádio.
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5: Oh yeah, oh yeah. Bem, estamos de volta, meus amigos, e vamos continuar a aproveitar o melhor da música na melhor rádio. E quando eu digo

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1: 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Bora!
2: Está aqui José Dias.
1: Bora, José.
2: Eu gostaria de ouvir a música de John Lennon, Hotel California. 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
1: Vamos de bi, vamos de Hotel California Eagles, na melhor rádio, Afro Rádio 106.1.

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Bem, meu amigão, continuamos a curtir o melhor da música na melhor rádio de sempre, a Free Rádio 106.1 FM, rádio que mais cresce em audiência. E o teu Jedi continua por aqui a aproveitar esta boa vibe. Não te esqueças, faz o teu pedido musical enviando o teu áudio para o nosso WhatsApp 942-197-106. E atenção, não posso deixar de agradecer aos melhores ouvintes do mundo que estão sempre a dar-nos boleia nos seus carros através da nossa frequência 106.1 FM. Muito obrigado, e a vocês também que estão em casa a acompanhar esta programação pelo canal 512 da Zap. E vocês que estão no nosso website, em qualquer parte do mundo, por aí, em qualquer parte da galáxia, a curtir esta programação, aproveita. Se tens o teu negócio, visita o nosso website para mais informações, afriradio.co.au. Vamos continuar a festa, vamos continuar assim de boa com Pink Floyd na melhor rádio. Wish You Were Here. Let's go, fellas. Pediu, tá pedida, não podes despedir.

Fita cassete. Hoje isto é fantástico, né, meus amigos? Encerramos com a AC/DC, You Shook Me All Night Long. Mas atenção que estamos a dizer bye-bye só ao fita cassete. Ainda vem muita coisa boa pela frente. Então já sabes, não desgrudes do teu rádio. Mantenha-te na sintonia perfeita.

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6: Yes, sir. Estamos de volta. E agora é hora do quê?

É isso mesmo, hein? 2 horas de música sem parar aqui na tua Afri Rádio 106.1 FM. Porque sim, porque no final de semana é assim, nós tocamos para o melhor ouvinte e queremos que tu te entretenhas com as tuas músicas favoritas aqui na tua rádio favorita. Já aproveita, segue as nossas redes sociais para interagirmos em grande estilo. Afri Rádio 106.1 FM no Instagram e no Facebook. É o mesmo nome para facilitar a coisa para ti, meu amigão, minha amigona. 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
1: É isso aí, meus amigos. 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Façam os vossos pedidos. 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Bora!
2: Daqui fala Nelson Beato. Gostaria de ouvir a música Paradise dos Coldplay.
3: Yes, Nelson.
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1: Tu sabes das coisas. Pediu, está pedida, não.

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1: Bem, meu amigão, acabamos de ouvir Harry Styles aqui na tua AFI Rádio 106.1 FM, a melhor rádio de sempre. Harry Styles, que é um grande astro e dispensa apresentações aqui na nossa rádio. Afinal de contas, ele é uma estrela que não para de brilhar. Grandes brindes que ele já nos ofereceu. As It Was, Watermelon Sugar, Treat People With Kindness. É muita coisa boa de Harry Styles aqui na frequência certa, a frequência da felicidade. Já sabes qual é, não é? 106.1 FM. 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Então podes ouvir a tua rádio no momento em que estiveres a arrumar a casa, com boa música, boa vibe, no canal 512 da Zap. Ou no nosso website, claro, afriradio.co.au. No nosso website, tu ouves a nossa programação em qualquer parte do mundo. A tua Afri Rádio não tem fronteiras. Já voltamos com o melhor da música. Vamos fazer uma pausa muito rapidinha. Não saias daí, amigão.

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0: Elas tocam aqui no teu Top Hits. Lembrando que tu também dás uma ajudinha na nossa programação. Yes! Fazendo aquele pedido musical. Yes, meu amigão. Envia o teu áudio para o nosso WhatsApp. 942-197-106. 942-197-106. E pede o teu hit favorito aqui na tua rádio favorita. Lembrando que só valem áudio já. Não manda mensagem de texto. Nós também queremos ouvir a tua voz. A voz dos melhores ouvintes do mundo aqui na programação da melhor rádio do mundo. Sem mais delongas, vamos curtir agora mesmo um pedido musical. Let's go!
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0: 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Pede o teu hit no WhatsApp. Pede o teu hit no WhatsApp. Bora lá, meu amigão. Manda o teu áudio que eu quero ouvir a tua música favorita.
4: Olá, Afri Rádio. Da Gui fala vosso homeboy António Kessongo. E fala a partir do Golf 2. Olha, eu gostaria de ouvir a música de Justin Bieber e Ed Sheeran, intitulada I Don't Care. 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
1: One, two, one, two, mic check, Beethoven is back na rádio que mais cresce em audiência. 106.1 Afri Radio. Afri Lover, se há coisa melhor que começar uma tarde de domingo é saber que ainda temos muitas horas de boa música pela frente. Contigo até às 18 horas para mais um show musical aqui na Afri Radio 106.1 FM. Atenção, a música já faz parte da natureza desta rádio e eu estou aqui para trazer-te algumas das novidades, atualidades e o mundo da música, curiosidades, histórias e, claro, algumas músicas novas que merecem entrar na tua playlist. E a tarde promete, vamos passar pelo baú da Afri Radio, vamos ter Karma Karma Radio com DJ Shimza e ainda muito mais pelo caminho. Portanto, se não te vas embora, fique por aí porque este domingo vai ser bom demais. Boa música, boas histórias, descobertas e aquela companhia que sabe bem a um domingo. Eu sou Beethoven Wanga e este é o teu domingo aqui com a Afri Radio 106.1 FM. 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Vamos embora!

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2: Olá, Afri Rádio.
1: Olá.
2: Aqui eu ouvi um pouco diferente. Madaleno Malaísa.
1: Malaísa.
2: Zango é a banda.
1: Boa.
2: Gostava de ouvir a música da Rihanna, Rude Boy.
1: Rude Boy.
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Sabias que Coldplay pensou em Head Full of Dream como uma espécie de, como direi, uma espécie de convite para olhar a vida com mais imaginação? Isso mesmo, essa faixa que dá nome ao sétimo álbum da banda faz parte de uma fase em que Coldplay decidiu abraçar uma sonoridade mais colorida, mais eletrónica e muito mais expansiva. É o álbum que foi produzido com nomes como Stargate, Avicii, Rick Simpson e uma mistura de rock, pop e também eletrónica e elementos de diferentes culturas musicais, e é uma ideia que atravessa toda essa música. Não deixa que os obstáculos sejam maiores do que aquilo que ainda conseguimos imaginar, porque às vezes, antes de existir uma realidade, precisa existir aqui um sonho, e é o tipo de trabalho ou detalhe que faz essa música soar assim como uma celebração daquilo que ainda podemos viver. Esta é a Afri Rádio 106.1 FM, edição de domingo, hoje é 30 de agosto de 2026. 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Não saia daí, vamos fazer uma curta pausa. I'll be back with more music.

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4: 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Afri Lovers, estamos de volta depois de uma pequena pausa. Domingo continua com música, a fazer aquilo que sabe fazer melhor, acompanhar os nossos momentos. E para falar em momentos, domingo também é dia de mesa cheia, família reunida, amigos por perto e aquela conversa que começa no almoço e ninguém sabe a que horas termina. 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Agora, voltamos à nossa tarde, porque domingo, com família, amigos e boa música, é domingo. Vamos embora. 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
2: Daqui é o Diquiza Nunes Sebastião, a partir do Cazenga.
1: Diquiza.
2: Gostaria de ouvir a música de Chris Brown, com
1: qual?
2: A participação de Benny Benassi.
1: Uau.
2: Com o título So Beautiful. 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
1: Vambora, Beautiful People, Chris Breezy, Benny Benassi.

Sabias que Keisha quase chamou essa música TikTok de outra coisa? Isso mesmo, essa música é um dos maiores hits do pop dos anos 2000. Começou aqui com uma ideia muito, mas muito simples. Uma noite de festas, uma vontade de acordar no dia seguinte com grandes arrependimentos. TikTok é uma música que rapidamente transformou aquela voz irreverente num fenómeno mundial. A produção ficou a cargo de Dr. Luke e também de Benny Blanco e a própria Keisha, que participou na composição. E o mais curioso é que a música nasceu de uma experiência real, de uma noite em que Keisha acordou rodeada de mulheres bonitas e imaginou: isso aqui parece uma festa perfeita. E é o tipo de detalhe que mostra que uma noite comum pode acabar transformando numa música que o mundo inteiro canta aqui na sua 106.1 FM. 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Não saia daí, vamos fazer uma curta pausa. É um vapt-vupt. I'll be back with more music.

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2: Vamos agora abrir aquela porta, a porta que guarda algumas das melhores memórias musicais, porque há músicas que passam e há músicas que ficam. Ficam na memória, na história, nos primeiros amores, nas festas, nas viagens e naqueles momentos em que bastavam os primeiros segundos e para sabermos aqui onde é que estávamos exatamente e onde é que iríamos. Este é o Baú da Afri Rádio, uma hora com o melhor dos anos 90 até 2000. Pop, R&B, hip-hop, dance, clássicos que atravessam gerações e aquelas músicas que talvez não ouves já há muito tempo, mas aqui você vai ouvir. Eu sou Beethoven Wanga. Durante esta hora, vamos abrir o baú sem pressa. Música, memória, história e uma viagem fantástica pelo melhor destas duas épocas. É clássico, os anos 90 e 2000. E aqui, a melhor animação, as histórias que as músicas trazem. É exatamente assim. Esta é a Afri Rádio em 106.1 FM. Esta será uma hora fantástica. I can't promise you. Exatamente assim. Segura e vamos, aperta o cinto porque vamos viajar. Vamos ouvir música boa aqui na 106.1 FM. Está aberto então o baú da Afri Rádio.
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4: Olá, Afri Rádio, daqui quem fala é o Bastos.
2: Bastos.
4: Olá, estou na minha banda. Gostaria de ouvir a música do Icon, Nobody Wanna See You Together.
2: Don't Matter.
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2: Exatamente assim. Vambora, aperta o cinto.

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Oh, Free Lover, há músicas que não precisam de apresentações. Basta aquela batida a entrar e a voz e a memória faz o resto. Culture Beat aqui com Mr. Vain. É, foi lançado em 1993. Foi uma das grandes músicas de explosão do Eurodance. E olha a fórmula. Batida eletrónica, sintetizadores e uma voz poderosa. É, e um refrão que foi feito para ficar. E o curioso é que essa música toca mais do que 30 anos. É, já lá vão 30 anos. Ainda consegue seguir aqui músicas como estas. Este é o Baú da Afri Rádio, programa que te oferece o melhor dos anos 90 e 2000. É pura viagem musical aqui na 106.1 FM. 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
2: Quem fala é Osvaldo Caluanga.
1: Osvaldo
2: da Maianga, Prenda.
1: Boa.
2: Gostaria de ouvir a música de Damian Marley.
1: Qual?
2: Título Friends.
1: Friends.
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1: Vambora, aumenta o volume. Damian Marley, Nas Escobar.

A Free Lover, a fechar aqui esta viagem pelos anos 90 e 2000, uma daquelas músicas que praticamente dispensa apresentações. Snap, aqui com Rhythm is a Dancer. A Free Lover, foi assim que chamamos então o baú da Free Radio, o ritmo dessa música fantástica. Passamos por House, Eurodance, Dance Pop e músicas que continuam a fazer aquilo que sempre fizeram, mexer com a nossa memória. Porque no fundo, isso é que um clássico faz, porque ter 30 anos, 20 ou mais, não é para qualquer um, é sinónimo de muita coisa vivida, e nós trazemos sempre essas memórias aqui em uma hora todos os dias, de segunda a sexta, uma hora com esses clássicos aqui na 106.1 FM. Esta foi mais uma edição do Baú da Afri Rádio aqui na 106.1 FM. Não te esqueças que a programação continua. Vem aí o DJ Shimza em mais uma edição de Karma Karma Radio aqui na Afri Rádio. Não saia daí, vamos fazer uma curta pausa. É um vapt-vupt. Be back with more music.

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1: Afri Lover, o baú acabou de fechar. Fecharam memórias, clássicos e músicas que nos fizeram viajar no tempo. Mas domingo não para por aqui. Pede agora uma mudança. Agora vamos sair da nostalgia e entrar numa frequência. Uma frequência de groove, house, eletrónica e aquela música, aquela batida que não precisa de muita palavra para dizer tudo. Porque a partir de agora a cabine vai ficar mais alegre, mais quente. Ou seja, do outro lado da cabine vai ficar mais quente. Vai entrar em cena um dos nomes que dispensa a apresentação e fala qualquer língua. DJ Shimza, ele que nessa edição de hoje de Karma Karma Radio disse que tem algo muito, muito, muito bom e que acredita que o Afri Lover vai curtir. Então já sabe, DJ Shimza, be my guest, let the show begin. Karma Karma Radio.
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